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2: 9 horas.
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1: 9:15.
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0: 928.
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1: 10h26.
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0: 10:40.
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2: 10h54.
3: Yeah. Tá ligado, né? Rashid, Emicida, Luquinhas, Dogs.

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3: 11-11.
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1: 11:44.

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1: Meia-noite um.
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5: A leitura estimula o cérebro de forma intensa. Em exames de ressonância magnética, regiões relacionadas à linguagem, memória e emoção se ativam quando alguém está lendo ou ouvindo uma história.
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8: Meia-noite 17.

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2: 00:43.

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5: A água quente pode congelar mais rápido que a fria. Esse é o efeito Pemba, um fenômeno que cientistas ainda tentam entender por completo.
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9: 12:57.
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1: 1:10.
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2: 1:26.
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1: 1:38.
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2: 1:52.
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1: 2:08.

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5: 2:24.

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3: O seu corpo troca completamente de pele a cada 27 dias. Em um ano, você perde e renova quase 4 quilos de pele morta.
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7: 3 e 6.
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1: 3:38.
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1: 4:10.
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1: 4:29.

0: Você precisa saber. Tem um planeta onde chove ferro derretido. O exoplaneta VASP-76b é tão quente que o ferro no ar se condensa e chove na forma líquida.
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3: 4h44.
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1: 4h59.
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3: 5:20.
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0: Salve, Rael. Salve, Mano Brown. O filósofo Friedrich Nietzsche declarou: não acredito num Deus que não dance. E eu, Dom Filó, acrescento: não acredito num fiel que não mexa. Corpos pretos dançantes, pensantes, libertos, esperançosos, seguem como ondas resistindo aos novos tempos, em busca de futuras conquistas. Salve, grande mestre Cassiano.
1: Noventa vírgula sete.

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2: 5:46.

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4: O Sol é tão grande que caberiam aproximadamente 1,3 milhão de planetas Terra dentro dele. E ele libera energia suficiente em um segundo para abastecer a humanidade por 500 anos.
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1: 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Um grande tubarão branco seria capaz de detectar uma única gota de sangue em uma piscina olímpica. Isso é resultado de seu olfato altamente desenvolvido.
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1: 6:17.
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3: Bom dia, queridos irmãos e irmãs, Semana da Unidade dos Cristãos. Invocando o Espírito Santo e seus sete dons e todo amanhecer pedindo por intercessão de Santa Rita de Cássia, vamos fazer nossa oração da manhã. Em nome do Pai, do Filho e do Espírito Santo. Amém. Senhor Deus, no início deste dia queremos pedir: mandai-nos o Espírito Santo com os sete dons. Nesta manhã, Senhor, mandai-nos o Espírito de sabedoria para que procuremos unicamente a vós, que sois nosso fim e destino. Mandai o Espírito de inteligência para que bem compreendamos a vossa santa palavra e vossa santa vontade. Mandai-nos nesta manhã o Espírito de conselho, para que não erremos nas dúvidas e sim trilhemos o bom caminho. Senhor, manda o Espírito de fortaleza, para que vos sejamos fiéis na felicidade e na desventura, e que diante das tentações e tribulações possamos resistir firmemente. Nesta manhã, Senhor, manda sobre nós o Espírito da ciência, para que saibamos distinguir o bem e o mal e sejamos comprometidos com nossos deveres de cristão. Mandai, Senhor, o Espírito de piedade, para que, inflamados no santo amor, possamos levar ao mundo a paz. E por fim, manda-nos, Senhor, o Espírito do temor de Deus, para que, sempre lembrados da vossa onipresença, vivamos de forma digna, confiando na vossa assistência. Espírito Santo, recaia sobre nós. Espírito Santo, no início deste dia, pedimos as graças necessárias do discernimento, da luz e da paz. Pai nosso, que estais no céu, santificado seja o vosso nome. Venha a nós o vosso reino. Seja feita a vossa vontade, assim na terra como no céu. O pão nosso de cada dia nos dai hoje. Perdoai-nos nas nossas ofensas, assim como nós perdoamos a quem nos tem ofendido, e não nos deixeis cair em tentação, mas livrai-nos do mal. Amém. Ó Deus, por intercessão de Santa Rita de Cássia, a santa das causas impossíveis, advogada dos casos desesperados, auxiliadora na última hora, atenda-nos neste pedido que nesta manhã apresentamos com fé. Santa Rita de Cássia, junto ao Sagrado Coração de Jesus, interceda por nós. Amém. Bom dia a todos.
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1: 6:21.

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1: Bom dia a nossos ouvintes do Evangelho do dia 18 de maio, segunda-feira. Evangelho de hoje, João 16.

0: Interrogue, por isso cremos que viestes da parte de Deus. Jesus respondeu, credes agora? Eis que vem a hora e já chegou, em que vós dispersareis cada um para o seu lado e me deixareis só. Mas eu não estou só, o Pai está comigo. Disse vós estas coisas para que tenhais paz em mim. No mundo tereis tribulações, mas tende coragem, eu venci o mundo. Palavra da salvação. Glória a vós, Senhor. Que as palavras do Santo Evangelho aumentem a nossa fé. Amém. Muito bem, façamos um momento de reflexão. Tende coragem, tereis tribulações, mas eu venci o mundo e vós vencereis. No trecho de hoje, os discípulos se mostram confiantes diante da afirmação venci o mundo. E eles creem que também vencerão, porque agora eles têm certeza de que Jesus vem da parte de Deus. Mas Jesus fica triste porque sabe que eles vão se dispersar e abandoná-lo. Mas a sua exortação é de esperança, tende coragem. Jesus não engana a nós. Temos que dar testemunho em meio a lutas, às vezes até perseguições. Temos que ter plena confiança de que podemos contar com a sua ajuda e contar com o seu amor e o amor do Pai, como ele nos conta. Tenhamos confiança e esperança, pois a esperança não decepciona a quem tem fé viva. E concluindo, podemos dizer, vós vos dispersareis e me abandonarei e me deixareis só. Jesus dá-nos a entender que ele sente quando o povo se dispersa da comunidade ou da família. Por isso, a comunidade deve cuidar bem que o povo não abandone a vivência cristã na comunidade. Não só as pessoas sentem, mas o próprio Jesus fica triste com isso. Por isso, procure conhecer o valor da comunidade e reconcilie-se com as pessoas. E não desista da caminhada. Se vê que não dá mais certo numa pastoral, participe de outra. Talvez possa auxiliar mais e melhor, ser mais útil, fazer as pessoas felizes e Jesus não te abandonará jamais. E que assim seja hoje e sempre. Amém. E tenham todos um bom dia e até amanhã, se Deus quiser.
1: 6:25. 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
1: 8 horas.
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4: Fala, turminha! Bom dia, bom dia, bom dia! 8 horas e 3 minutos, iniciando agora o Estúdio 90.7 aqui nas ondas da Nova Rio Negra FM, a sua rádio do seu jeito. Segundamos hoje, 25 de maio de 2026. Neste momento, tempo pouco nublado, 13 graus, e nossa máxima para hoje é 19 graus. E por aqui, música boa, informações e tudo que há de melhor em uma só sintonia para você, no comando e direção de Amori Levinsky, produção musical do DJ Jonathan Rocha. Eu suca muitíssimo prazer. Sou Elzinha, com os meus 1,5 metros de altura, fazendo companhia pra você até o meio-dia. Aumenta o som, que a música é grande.

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1: Muito bem, gente. 8 horas e 17 minutos para que finalizando mais uma sequência com, claro, aquela energia lá no alto, com a versão remix de Alex Warren com Ordinary Coolio, também pra gente revisitar um pouquinho o passado, fazer um nostálgico por aqui com Gangsta's Paradise e DJ Cassidy com If You Like Pina Colada. Olha essas horas, hein? Gente, daqui a pouquinho tem mais, muito mais pra você. Quero ouvir o seu som. O WhatsApp aberto por aqui pra você participar também. Manda seu áudio. Manda pra mim, vai. 3642-5700.

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1: 8 e 18.
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1: 8h30.
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A sua melhor sintonia, agora 8 horas e 49 minutos, finalizando mais uma sequência com essa sonjeira, essa pauleira, Good Feeling do Florida, aquele som que já entra levantando o astral, lançado em 2011, a faixa mistura rap dance e o sample marcante de Something Gotta Hold On Me, né? A lendária é da James, o resultado virou hit, né?

0: artista favorito, manda aquele recadinho, manda pra gente, manda um WhatsApp, manda um áudio. 3642-5709.
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0: 8h50.
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2: Nove e dois.
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0: 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David Guetta, Teddy Swimson, Snake, Gone, Gone, Gone, Gone, George Snake, Countdown, Stop Believing, Wilson Sideral, Calma, e também a Anderson com Friends. Essa foi mais uma sequência aqui da sua manhã, já tem mais, muito mais pra você. 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
1: Nove e dezoito.
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1: 9:34.
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2: E olha só, gente, o rapper canadense Drake fez história ao conquistar simultaneamente as três primeiras posições da Billboard 200 com os seus novos álbuns Iceman e também Rabbit e Maid of Honor. É essa primeira vez que um artista ocupa o pódio completo da Billboard 200 desde o início da sua publicação em março de 1956. Iceman também rendeu a Drake o seu 15º álbum de primeiro lugar na Billboard 200, ultrapassando Jay-Z como artista solo masculino e também R&B hip hop com mais álbuns na primeira posição. Segura o fenômeno? E já tem mais informações aqui na sua manhã. 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
1: 9:51. 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

0: Nova Rio Negro FM, a sua melhor sintonia. Agora 10 horas e 6 minutos, finalizando mais uma sequência, o som de Tóquio, da banda White Lies, que chegou em 2019, do álbum 5. A faixa traz esse clima mais eletrônico, um pouco sombrio também, né? Misturando um rock alternativo característico do grupo também, com essa pegada mais intensa, moderna, que cresce aos pouquinhos e vai explodindo no refrão. Uma curiosidade bem rápida pra você, mesmo levando o nome da capital japonesa, a música fala muito mais sobre a sensação de distância, conexão e isolamento emocional do que sobre a cidade de Tóquio, né? Um instrumental cheio de sintetizadores, dessa vibe mais noturna, perfeita para dirigir e ouvir no fone. Ouvir no rádio também, né? Pelo amor de Deus. Música boa, você ouve aqui na 90.7. Na sequência, as 7 mais da Nova.
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3: 10 e 7.
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0: E tá no ar, gente. 7 mais da Nova pra acelerar a sua manhã com essa sequência que não deixa ninguém parado. Tem hit que marca a época, aquele som que tá bombando e claro, essa energia lá em cima que só a Nova Rio Negro FM sabe entregar pra você.

0: 10h20.
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2: Legal, gente, por aqui a gente finaliza mais uma sequência das sete mais da nova, sete sucessos pra levantar o seu astral na manhã e que volta à tarde a partir das 16 horas aqui na 90.7.
3: 10h33.
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0: 11h20, pra finalizar mais uma sequência de hits, se for pra ser, hein? Se é com Chip Trills e Adele com Water Under the Bridge. Só música boa pra você. Até às 11 horas, Estúdio 90.7.
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2: 10h45.
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0: Finalizando a nossa programação do Estúdio 90.7. Tem Pirâmide Mate, Condição. E olha só, a condição é de você ficar juntinho com a gente, sintonizado na melhor, porque tá chegando as velhinhas que nunca saem de moda. Tem Old School até o meio-dia. Porque na nova Rio Negro FM não existe música velha, não. O que existe é muita música boa.
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2: 10h57.
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0: sucesso do início dos anos 2000, nostalgia pura por aqui, Green Day, When I Come Around, Cazuza exagerado e também Scatman, né, com John Scatman, música boa rolando por aqui, Old School, até o meio-dia.
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3: 11 e 9.
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0: 11 e 24.
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0: Finalizando mais uma sequência com o clássico I Wanna That Way do Backstreet Boys, um dos maiores hinos do pop dos anos 90, lançado em 99, né? A música virou marca registrada da boy band e ajudou o álbum Millennium a se tornar um fenômeno mundial. Apesar da letra parecer uma grande declaração romântica, muita gente, inclusive os próprios integrantes, já comentaram que ela não faz muito sentido quando analisada ao pé da letra. Mesmo assim, o refrão virou um daqueles impossíveis de não cantar junto. Nostalgia pura, pra finalizar mais uma sequência de hits aqui na sua manhã. 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
2: 11:41.
0: Simbora de informações aqui na sua manhã e olha só, já está disponível no aplicativo acesso ao saldo do FGTS destinado à renegociação das dívidas no novo Desenrola Brasil. A nova modalidade vai permitir o uso de até 20% do saldo do fundo ou até R$1.000, prevalecendo o maior valor para a amortização ou a quitação de débitos em atraso. A expectativa do governo é movimentar até 8,2 bilhões de reais em recursos do FGTS por meio do programa, de acordo com o Ministério do Trabalho e Emprego. Segundo o governo federal, a adesão será feita diretamente pelas instituições financeiras após a autorização do trabalhador no aplicativo do FGTS. Depois da renegociação da dívida, a Caixa Econômica Federal fará a transferência dos valores diretamente aos bancos responsáveis pelos contratos. O prazo estimado para a formalização das operações é até o dia 30, após a consulta ao saldo disponível. O banco também está definindo os procedimentos operacionais para que as instituições financeiras comecem a oferecer a modalidade na renegociação de débitos.
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Chegamos ao final de mais um Old School aqui nas ondas da mais ouvida, o som de Your Love da banda Outfield, um clássico absoluto dos anos 80, lançado em 85 no Play Deep. Valeu demais pela sua sintonia, pela sua companhia, abençoado início de semana e até amanhã.

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3: Meio-dia e um. 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
9: Amigos ouvintes, bom dia a todos. Aqui é o Padre Geraldo Valenga. Deus eterno e todo-poderoso, dirigi a nossa vida segundo o vosso amor, para que possamos, em nome do vosso Filho, frutificar sempre em boas obras. Amém. E agora, intercedendo e pedindo a intercessão de Nossa Mãe Maria Santíssima, convido a todos para esta prece bíblica e da tradição da Igreja. Ave Maria, cheia de graças, o Senhor é convosco. Bendita sois vós entre as mulheres, e bendito é o fruto do vosso ventre, Jesus. Santa Maria, Mãe de Deus, rogai por nós, pecadores, agora e na hora de nossa morte. Amém. E rogai por nós, ó Santa Mãe de Deus, para que sejamos dignos das promessas de Cristo. E assim, tendo invocado a intercessão de Maria, pedimos sobre todos a bênção poderosa de Deus. Deus Todo-Poderoso vos abençoe na sua bondade e infunda em vós a sabedoria da salvação. Que o Senhor sempre vos alimente com os ensinamentos da fé e vos faça perseverantes nas boas obras. E oriente para Ele os vossos passos e vos mostre o caminho da caridade, do amor e da paz. E abençoe-os, ó Deus Todo-Poderoso, o Pai, o Filho e o Espírito Santo. Amém. Que a alegria do Senhor seja a força de todos. Tchau, tchau. Bênção a todos.
3: Meio-dia e quatro.
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1: Meio-dia e 20.
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0: 12:36.
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3: 9:07.
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2: Meio-dia e 51.
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0: Uma e dez.
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1: Uma e 25. 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
1: 1:40.
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3: Uma e 55.
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5: 2:09. 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
2: 2:25.
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1: 2h41.
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1: 2h57.
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1: 3 e 12. 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

0: 3:44.
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0: 3:56.
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0: 4 e 8.
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1: 4h20.
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0: 4h33.
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2: 5 e 8. 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
3: 5:25.
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0: 5h53.
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1: 6:06.
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4: Boa tarde, queridos filhos e filhas, nesta segunda-feira. Começamos esta semana ontem e vai até domingo, invocando Santa Rita, o Divino Espírito Santo. Você tem alguma intenção? Mande pelo www.padrereginaldomanzotti.com.br. Essas intenções permanecerão até as 1000 Ave Marias e 24 horas na presença do Senhor. Pai, Filho e Espírito Santo. Amém. Ó gloriosa Santa Rita de Cássia, chamada Santa das Causas Impossíveis, advogada dos casos desesperados, auxiliadora da última hora, refúgio e abrigo da dor, que arrasta para o abismo do pecado e da desesperação, com toda a confiança no vosso poder, junto ao coração de Jesus, a vós recorro, Santa Rita de Cássia, nesta tarde, apresentando este caso difícil que dolorosamente oprime meu coração. Santa Rita de Cássia, acolha o meu pedido que agora faço com confiança e fé. Faça o seu pedido nesse momento. Ó Santa Rita de Cássia, obtenha a graça que desejo, pois sendo-me necessário, a quero. Porque sei que apresentada por vós a minha oração, meu pedido, vós que sois tão amada por Deus, certamente será atendido. Santa Rita de Cássia, leve nesta tarde a minha prece ao Sagrado Coração de Jesus. Nossa Senhora, que estivestes com os apóstolos na primeira novena da história, quando invocavam o Espírito Santo, esteja conosco, Mãe, pois também nós agora entramos no cenáculo e, como os apóstolos, pedimos: manda, Senhor, o Teu Espírito Santo sobre nós. Faça nosso coração arder de amor por Jesus. Manda Teu Espírito, Senhor, e que sejamos um só rebanho em torno de Jesus Cristo, um só pastor. Nossa Senhora, leve a nossa prece a Teu Filho. A mesma prece que apresentamos por intercessão de Santa Rita de Cássia. Que Teu Filho amado, nosso Senhor Jesus Cristo, único pastor, junto ao Pai, interceda por nós. Ave Maria, cheia de graça, o Senhor é convosco. Bendita sois vós entre as mulheres, e bendito é o fruto do vosso ventre, Jesus. Santa Maria, Mãe de Deus, rogai por nós, pecadores, agora e na hora de nossa morte. Amém. Certos de que nossa oração, por intercessão de Nossa Senhora e Santa Rita, chegará até Jesus, uma boa noite a todos. Amém.
1: Seis e dez.

0: 6:52.
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1: 7h58.
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2: 8:27.
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1: 8:59.
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